Lisboa no Corazao, e para sempre apaixonado por Lisboa, despeço-me de vocês, sinceramente.